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60% dos jovens de periferia sem antecedentes criminais já sofreram violência policial. A cada 4 pessoas mortas pela polícia, 3 são negras. Nas universidades brasileiras, apenas 2% dos alunos são negros. A cada 4 horas, um jovem negro morre violentamente.

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ouvintes aqui do Manas e Monas, está começando mais um programa, um espaço dedicado a nossas histórias, vivências, artes e resistências. Eu sou Camila Ferreira e no programa de hoje eu quero conversar sobre um tema necessário, profundo e muitas vezes doloroso, que é a solidão da mulher negra. Vamos começar com a minha maravilhosa Maria Mulambo, ela que a minha mulher e que abre meu caminho.

Quando falamos dessa solidão, não estamos falando somente sobre estar solteira ou não ter um relacionamento amoroso. Estamos falando também sobre não se sentir escolhida, protegida, escutada, cuidada ou reconhecida. Essa solidão pode aparecer dentro da família, das amizades, no trabalho, na maternidade, nos espaços políticos, nos movimentos sociais e até mesmo dentro de um relacionamento. É importante dizer que não existe uma experiência única. Existe mulheres negras, são diversas, né? Existem as diversidades das mulheres. Cada mulher vive uma história de uma forma diferente. Mas existem estruturas como o racismo, o machismo e os padrões de beleza que atravessam muitas dessas experiências. O programa de hoje é um convite à reflexão e ao acolhimento. Se este assunto tocar alguma ferida, respeite o seu tempo e os seus sentimentos.

E vamos continuando, né? Primeiro bloco eu coloquei uma pergunta, que é o que é essa solidão, tá? E muitas vezes, quando uma mulher fala que se sente sozinha, alguém responde: mas você tem família, você tem amigas, ou do tipo, você é tão forte. Entretanto, estar acompanhada não significa necessariamente sentir-se acolhida. Uma pessoa pode estar cercada de gente e ainda se sentir que ninguém conhece verdadeiramente as suas dores. A solidão da mulher negra não nasce simplesmente da ausência de pessoas. Ela também pode ser produzida pela falta de cuidado, reciprocidade, escuta e reconhecimento. Desde muito cedo, muitas meninas negras percebem que não são vistas da mesma maneira que outras meninas. Elas podem ser consideradas menos delicadas, menos inocentes ou mais resistentes. Em vez de serem protegidas, espera-se que aprendam rapidamente a se defender. Quando crescem, essa cobrança continua. A mulher negra é chamada de guerreira, forte, batalhadora. Esses elogios podem reconhecer sua resistência, mas também podem esconder uma injustiça, né? Ninguém pergunta a ela se ela está cansada, né? Quem cuida daquela que está sempre cuidando? Quem escuta aquela que sempre oferece conselhos? Quem permite que a mulher negra também seja frágil? A força deveria ser uma possibilidade, não uma obrigação. A mulher negra não deveria precisar demonstrar força o tempo inteiro para ser respeitada.

Eu escolhi uma música agora que é da Elza Soares, A Carne, que se chama. E vamos ouvir, né, Elza Soares, uma das maiores vozes da música brasileira. Depois da música, continuaremos falando sobre o racismo, como o racismo influencia a maneira como a mulher negra é vista e tratada.

uma das manifestações mais discutidas dessa solidão aparece na vida afetiva. Vou começar agora com o segundo bloco, que eu falo sobre afeto, beleza e relacionamentos. Durante muito tempo, os padrões de beleza colocaram a mulher branca como representação principal de feminilidade, da delicadeza e da mulher considerada ideal para o casamento. A mulher negra, por outro lado, foi frequentemente representada de maneira estereotipada, como alguém disponível sexualmente, forte para trabalhar e cuidar de todos, mas nem sempre considerada digna de amor, compromisso e proteção. Isso não significa que mulheres negras não sejam amadas ou não tenham relacionamentos felizes. Significa que existem obstáculos sociais e simbólicos que podem influenciar a autoestima, as escolhas e a forma como outras pessoas se relacionam com elas. Existe uma diferença muito grande entre ser desejada e ser verdadeiramente amada. O desejo, quando não vem acompanhado de respeito, cuidado e compromisso, pode transformar a mulher negra em um corpo que é procurado, mas não reconhecido em sua humanidade. Também existe a questão do preterimento, quando uma mulher percebe que repetidamente pessoas com determinadas características são escolhidas para assumir relacionamentos, enquanto ela é procurada apenas para encontros escondidos ou passageiros.

É importante não colocar toda a responsabilidade nos homens negros, nem transformar as escolhas afetivas individuais em uma explicação única. O problema é mais amplo, sabe? O racismo influencia os padrões de beleza, o cinema, a publicidade, a televisão e aquilo que a sociedade aprende a considerar belo, feminino e desejável, tá? Por isso, precisamos perguntar: quantas vezes uma mulher negra é elogiada por sua beleza sem ser comparada a alguém? Quantas vezes ela é assumida publicamente? Quantas vezes recebe cuidado sem precisar implorar? Quantas vezes pode simplesmente ser amada sem ter que provar o seu valor?

0: Vamos continuando aqui tudo que eu preparei. Nosso terceiro bloco, né, que fala da obrigação de sempre ser forte. A mulher negra frequentemente ocupa o lugar de quem resolve tudo. Ela trabalha, sustenta, organiza, cuida dos filhos, da família, dos amigos e muitas vezes também oferece apoio emocional para todo mundo ao seu redor, né? Quando demonstra cansaço, pode ser considerada ingrata. Mas quando impõe limites, pode ser chamada de arrogante ou agressiva. Quando fala de com firmeza, sua postura pode ser interpretada de maneira diferente da postura de uma mulher branca, por exemplo.
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Essa música eu escolhi justamente para começar esse novo bloco que fala sobre essa obrigação da mulher ser forte, né? Existe uma expectativa de que ela suporte tudo em silêncio, as mulheres negras, né? Mas ser forte o tempo inteiro pode provocar esgotamento, ansiedade e uma sensação profunda de abandono também. A solidão também aparece quando uma mulher negra percebe que todos procuram sua ajuda, mas poucas pessoas permanecem quando é ela quem precisa de apoio. Precisamos normalizar uma mulher negra dizendo: hoje eu não consigo, eu preciso de ajuda, isso me machucou, eu não quero chegar, carregar isso sozinha, eu também mereço descansar. Pedir ajuda não significa fraqueza. Estabelecer limites não significa egoísmo. Descansar não significa abandonar a luta. Uma mulher negra não precisa adoecer para merecer cuidado. Ela não precisa chegar ao limite para que percebam que também possui necessidades. E Oxum, que é a orixá da fertilidade, do ouro, do amor próprio, da beleza e da força interna feminina. Coloquei também em sequência para falar um pouco sobre essa orixá, que me ensina todos os dias a me amar, a ver minha beleza, a saber que eu estou fraca, a me colocar em primeiro lugar. E dessa forma eu vou me amando mais, eu também vou me olhando mais, eu vou me priorizando e sabendo que esse lugar também me pertence, esse lugar de vulnerabilidade, esse lugar, qualquer espaço onde eu queira estar, esse lugar de alegria, esse lugar de ser amada, né? E é isso. Oxum, Serena Assunção e Xenia França.

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0: E vamos para o quarto bloco. Vou falar um pouco agora sobre migração e solidão. Como Manas e Manas também fala sobre migração, precisamos observar como essa experiência pode aumentar
1: Ele sempre
0: determinadas
1: fala de
0: formas de
1: povoado em
0: solidão.
1: relação à terra, né? A terra é povoada. Mas também essa terra. A gente também é terra que povoa.
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0: nos assaltos.
1: Uma mulher negra migrante pode estar distante de sua família, de seus amigos, de sua língua e das referências culturais que a faziam sentir-se pertencente àquele lugar, né? Em outro país, ela pode enfrentar racismo, xenofobia, dificuldades com o idioma, empregos precários e falta de uma rede de apoio, por exemplo. Muitas vezes precisa reconstruir sua vida do zero. Algumas mulheres deixam de ser reconhecidas por sua forma, por sua formação, e passam a trabalhar em áreas nas quais suas capacidades são ignoradas. Outras vivem relacionamentos de dependência porque ainda não reconhecem seus direitos ou não possuem autonomia financeira. A saudade também produz uma solidão particular. É uma sensação de estar vivendo entre dois lugares. Já não se sente completamente pertencente ao país que deixou, mas ainda não é reconhecida como parte do país em que vive, né? Por isso, espaços comunitários, culturais e de comunicação são tão importantes. Quando uma mulher negra encontra outras mulheres com experiências semelhantes, ela percebe que algumas dores que pareciam individuais também são sociais e coletivas. Criar redes é uma forma de resistência, uma conversa, uma associação, um grupo cultural, um programa de rádio, como um programa, né, Humanas e Monas, por exemplo, ou uma amizade, podem se transformar em lugares de pertencimento e de acolhimento.

Depois de falarmos sobre solidão, racismo, relacionamentos, imigração, precisamos falar também sobre o autocuidado. E separei essa música da minha amiga Bia Ferreira, que se chama Leve. Escutem e depois a gente comenta. E depois a gente fala sobre mais um bloco de autocuidado como resistência.

Durante muito tempo, muitas mulheres negras aprenderam a cuidar de todo mundo antes de cuidar de si mesmas. Cuidam dos filhos, da família, dos relacionamentos, do trabalho e das pessoas ao seu redor. Quando finalmente olham para si, muitas vezes já estão cansadas, sobrecarregadas ou emocionalmente esgotadas e doentes, né? Por isso, para a mulher negra, o autocuidado pode ser também uma forma de resistência. Mas autocuidado não significa apenas comprar produtos, cuidar do cabelo, fazer uma máscara facial ou passar o dia todo no spa. Tudo isso pode ser prazeroso e importante, mas o cuidado vai muito além.

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Isso também fala da gente, não só da gente ser forte, mas saber que nós somos fortes, né? Que estamos aqui para mostrar também a nossa força, né? Mas sabendo que ser vulnerável também é ser forte. E autocuidado também é dizer não, né? Sem sentir culpa. É afastar-se de relações que machucam. É parar de aceitar migalhas por medo de ficar sozinha. É reconhecer quando o corpo e a mente precisam descansar. É procurar ajuda psicológica quando for necessário. É construir relações nas quais o cuidado será recíproco. É entender que você não precisa estar disponível para todo mundo o tempo inteiro, né? Às vezes o autocuidado é desligar o telefone. Em outros momentos é procurar um amigo e dizer: hoje eu preciso conversar.

Meu mantra, Bruna Black, gente. E voltando um pouquinho aqui, também pode ser voltar a fazer algo que traz alegria. Como, por exemplo, dançar, cantar, cozinhar, cuidar do cabelo, caminhar, praticar a espiritualidade, ouvir música ou simplesmente não fazer nada durante algumas horas. Cada mulher precisa descobrir o que realmente a fortalece. Não existe uma única maneira de se cuidar. Também precisamos tomar cuidado para não transformar o autocuidado em mais uma obrigação. A mulher negra já recebe muitas cobranças. Ela não precisa sentir que está fracassando porque não conseguiu meditar, fazer exercícios ou manter uma rotina perfeita. Autocuidado não deve ser mais uma cobrança, deve ser um espaço de acolhimento. E existe ainda o cuidado coletivo. Nem todas as dores podem ser resolvidas individualmente. Não podemos dizer apenas que uma mulher negra precisa se amar mais quando ela está enfrentando racismo, discriminação, falta de oportunidades ou ausência de uma rede de apoio. O amor próprio é importante, mas ninguém deveria precisar enfrentar tudo sozinho. Por isso, cuidar também é construir comunidade, é escutar outras mulheres negras sem julgar, é indicar oportunidades, é valorizar o trabalho uma das outras, é oferecer ajuda, é criar espaços seguros para falar, descansar, sorrir e existir. Quero deixar algumas perguntas para as mulheres negras que estão nos ouvindo, quer dizer, me ouvindo, escutando aqui o Manas e Monas. Quando foi a última vez que você fez alguma coisa somente por você e pra você? Uns segundos aí pra você pensar. Você consegue descansar sem sentir culpa? As pessoas que estão perto de você também cuidam de você ou apenas procuram você quando precisam de alguma coisa? Quais limites você precisa estabelecer para proteger sua saúde emocional e mental? E qual pequena atitude de cuidado você pode oferecer a si mesma nesta semana? Você merece cuidado mesmo quando você não está produzindo. Você merece descansar antes de chegar ao seu limite. Você merece relações que não exijam que você se abandone para permanecer nelas. Cuidar de si não é egoísmo. É reconhecer que a sua vida, o seu corpo, os seus sentimentos e a sua saúde também possuem valor.

0: fica a saber.
1: Estamos chegando ao finalzinho desse programa. E quero reforçar que falar sobre a solidão da mulher negra não significa afirmar que toda mulher negra está sozinha, tá, gente? Significa reconhecer que o racismo e o machismo podem influenciar quem recebe atenção, cuidado, proteção e oportunidades de viver relações saudáveis. Também não queremos apresentar a mulher negra apenas através da dor. Somos afeto, criatividade, alegria, espiritualidade, inteligência, desejo, amizade e construção coletiva. Combater essa solidão exige mais do que dizer a uma mulher negra que ela precisa se amar. O amor próprio é importante, mas não resolve sozinho um problema social. As pessoas ao redor também precisam assumir responsabilidades, escutar, acolher, respeitar limites, demonstrar afeto, reconhecer talentos e construir relações baseadas na reciprocidade. As mulheres negras que estão ouvindo, eu quero deixar algumas palavras. Você não precisa ser forte o tempo inteiro. Você não precisa aceitar migalhas para não ficar sozinha. Você não precisa diminuir sua voz para ser amada. Você merece relações nas quais exista respeito, presença, cuidado e reciprocidade. E deixo uma pergunta para todas as pessoas que me acompanham. Quem são as mulheres negras presentes na sua vida? E de que maneira você tem cuidado delas? Não apenas quando elas resolvem os seus problemas, não apenas quando são fortes, mas também quando precisam descansar, chorar, falar e simplesmente ser acolhidas. Este foi mais um programa Manas e Monas. Eu sou Camila, no Instagram tá como Mila Milita ou K Milita. Eu agradeço profundamente a companhia de vocês, a todos que me deram audiência, aqueles que estão aqui na Suíça, que estão no Brasil. Um beijo para minha mãe, para meu marido, para minha família, para meu filho que também tá me escutando. E meu primo também, que pediu para dar um alô para ele, Anderson. E é isso. Que sei que é casado com uma mulher negra. E vamos dar afeto, vamos reconhecer, vamos dar um abraço, vamos dizer que ama. Vamos dizer, porra, tô aqui contigo. Eu te amo, né? Ame sua mulher negra em praça pública, tá, queridos? Que possamos construir relações nas quais nenhuma mulher negra precise carregar o mundo sozinha. Até o próximo programa. Fiquem ligados no Instagram, Manas e Monas. E é isso. Fico com a fala aqui. A mulher negra não precisa apenas ser admirada por sua força. Ela precisa ser respeitada em sua humanidade e acolhida em sua vulnerabilidade. Até semana que vem, gente. Um beijo, um cheiro.

0: perguntou o outro: compadre, tu sabe que coisa é essa de comunismo? E o outro disse: não. Eu já escutei falar disso, mas não sei que coisa é essa. Agora, uma coisa estou seguro: deve ser coisa boa, porque nunca ha passado aqui isto. Ou seja, eu penso isso. É o futuro do mundo. Será socialista ou o mundo não vai ter futuro. E não quero adotar nenhum dos socialismos históricos como modelo. Nenhum. Mas ou hacemos esta predicação que todo sacerdote católico habla em la missa sem nenhuma consciência que está predicando o socialismo. Compartir los bienes de la terra e los frutos del trabajo humano. E habla isso em um momento mais solene da missa, aquela consagração eucarística. Compartir los bienes de la terra e los frutos del trabajo humano. Isso é puro socialismo. Por isso que lhe amo o socialismo de nome político del amor.
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0: 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Primeiro que nós outros, cristianos comprometidos com a luta por la justiça, sabemos o que ha passado com Jesus. Então, para nós outros, a prisão, a cárcel, a tortura, o assassinato não deveria ser uma surpresa. Não deveria ser algo que, ah, como havia passado isso. E depois, porque conhecemos a história da igreja primitiva, os mártires. Então, se... essa consciência que nos fez permanecer em la lucha, mesmo com todos esses riscos. Tenemos plena consciência de que o que hemos passado depois poderia passar, e passou. Claro que não exatamente da maneira como passou, e muito menos de que Frei Tito, de tanta tortura que tuvo, iba quitar sua própria vida. Tanto que quando eu... O corpo de Tito regressou ao Brasil 10 anos. Ele morreu em 74 e regressou em 84, seu corpo. É o cardenal Arnes, que tu conheceu, é Paulo Evaristo Arnes, de São Paulo, disse em uma grande celebração em la catedral aqui de São Paulo, Frei Tito não se matou. Frei Tito buscou de outro lado da vida a unidade que havia perdido deste lado. É exatamente isso. Ou seja, quando Tito foi torturado 3 dias e não falou nada, absolutamente nada, o torturador, um militar, disse: "Você não habla, pero jamás vá olvidar o preço de tu silêncio." E assim foi. Porque ele destruiu Tito internamente. E Tito, depois, em exílio, em Paris, por exemplo, tinha muitas alucinações. Sempre mirava os torturadores em las calles, em los cafés de Paris. Sempre alucinado, alucinado, e não
1: suportou. Pese a isso, valeu a pena. Mira que está falando de martírio.
0: Exatamente.
1: Isso convoca a los jóvenes.
0: Exatamente, o martírio. Não, claro, nós outros, quando entramos em la lucha de justiça social, la lucha por los pobres, não podemos ser ingênuos. Nuestra vida pode ser que seja sacrificado para que outros tenham vida.
1: Aprovechando tu presença, um mensagem final a nossos jovens, aos jovens latino-americanos, especialmente, aos jovens do mundo, mas particularmente aos jovens de Latinoamérica.
0: Bueno, eu diria o seguinte: sejam viciados em

Oi, negro, bom dia. Tá. Mas a única coisa que eu te pedi foi pra não me trazer problema. E você tá me trazendo. Não, eu não te odeio. Mas é melhor parar por aqui. Não me procura, não manda mensagem. Vive a sua vida que eu vivo a minha.

0: Nós crescemos na casa pia. Uhum. Mas naquela coisa da revolução, eu, o teu pai e mais um nosso colega, uhum, fugimos para as matas dos três. Uhum. Né? Uhum. Só que eu e o teu pai fomos os sobreviventes, os outros morreram. Uhum. Então depois é que temos essa ligação muito profunda.
1: Sim, sim.

0: Tinha muitas palavras. Eu, quando eu chegava, eu não falava nada.
1: Mas quando?
0: O coro estava com os orelhos abertos para dentro.
1: Enquanto estiveres aqui.
0: Quatro dias, então dá.
1: Enquanto estiveres aqui, fala português, manda-lhes o francês e o inglês.
0: Sim.